4 se faz 14. Junho é o mês. Os relógios aqui por esses lados, marcando 9 horas 26 minutos e 15 segundos. Aqui estamos. A vossa rádio em língua portuguesa aos seus fins de semana, já sabe, sábados e domingos, neste mesmo horário. Das 9 às 12, aqui na costa leste dos Estados Unidos, Connecticut, Hartford, capital cidade. É onde estamos. Mês de junho. E sempre a repetir, sempre a repetir. Que é o nosso mês. Mês da herança portuguesa, junho. Celebrando as nossas raízes, as nossas tradições, a nossa rica cultura, língua, claro, tudo isto em português. Bem-vindos, estimados ouvintes, ao One Planet Earth. Nosso nome. 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

já converso com alguns amigos nesta bonita manhã. Estou aqui para os lados. Eu posso mesmo afirmar muitos lados. A nossa amiga também, colega aqui da equipa, a Laudelina, está-me a dizer que está bonito ali para os lados de Tantan. Os nossos amigos ali em Warren, em Rhode Island, espetacular, estão a dizer. Aqui para os lados de Nova York, Austin, fresquinho, mas muito bonito. Um abraço ao nosso amigo Manuel Paes, sempre connosco na bonita comunidade de Austin, Nova York. Falando de comunidades, Dan Barry está connosco. E ali para os lados de Shelton. Shelton, do esforço. Estão connosco também. E não esquecendo, temos o piquenique hoje da Igreja Nossa Senhora Fátima e em Brisporto. A partir de uma ideia. Mas vamos falar isso mais tarde, claro. Antes de mais, please, please don't be rude. Bom dia, boa tarde, boa noite. É isso mesmo, é assim que estamos melhor. É um prazer estar aqui nas tuas manhãs de domingo, levando as músicas, as informações, tudo isso locais de serviço público, as nossas rubricas. Falando de rubricas, um espaço próprio de mesmo, da mesma música, da poesia. 3738. Ai, mais. É por isso que somos diferentes. No Café ao Seu Domingo é o título que eu penso aqui em termos radiofónicos. Em língua portuguesa, aqui aos domingos. Olha, sabe o senhor ouvinte? Estamos quase a celebrar 54 anos da atividade radiofónica. Diga-se voluntária. É 4 de julho. Já vem aí. Sempre especial para nós. 54 anos de atividade aqui na rádio. E neste ano celebrando 250 anos de independência aqui nos Estados Unidos. Interessante. E antes mais, que é muito importante, obrigado de ser ouvinte. Isso mesmo. Sem os senhores ouvintes, amigos ouvintes do nosso vasto auditório, o Amplitude não ia fazer 54 anos. Isto é tudo mérito dos nossos amigos ouvintes, que após sábados e domingos estão sempre aqui connosco. Obrigado de estar aí do outro lado. Bom, e falando de aniversários, antes de mais, não esquecendo, estamos aí nas redes sociais, isso mesmo, temos uma página no Facebook, a coordenadora, claro, produtora Anabela Michel, está sempre connosco. O título tem que fazer aí um like, tem que fazer um follow, isso mesmo, o título da nossa página. É facilíssimo. É Amplitude Programa WRTC. Eu repito, Amplitude Programa WRTC. E está a nossa página. Levando tudo aqui no Café ao Seu,
ao seu domingo, claro, a partir das 10, vamos ter duas às 10 do mesmo artista, e esta vem do Brasil, Marcos, que nos vai dar duas canções do mesmo repertório, claro. E por volta, bom, entre as 10 e 30 também vamos ter a poesia, um bonito poema de Laudalina, e depois mais tarde temos, claro, que é o Portal das Comunidades, tudo informações que temos das festas ao ar livre aqui para os lados e não só. Dia de Portugal continua ali para os lados de Massachusetts, claro, também em New Jersey. E que ontem à noite estiveram bem a cargo dos artistas que tiveram aí. Estou-me a recordar, claro, do David Carreira, ali para os lados das portas da cidade de Fall River. Copa Mundial, bom, a Copa Mundial aos nossos irmãos brasileiros, grande jogo ontem, claro que foi um empate, não é assim? Brasil e New Jersey, Nova York, eu sei que tens muitos de ouvintes que foram por lá ou que estão por lá ainda. O Brasil empatou com o Marrocos, com uma bola 1-1, não é assim? Mas não faz mal, foi um, e penso que foi um bom resultado ainda para o Brasil. Já sabem que o nosso Portugal joga na quarta-feira. A Suíça empatou com, isto foi uma surpresa, com o Haiti. E depois tivemos também a Escócia, não, a Escócia ganhou o Haiti, desculpem lá. O Qatar, pela primeira vez, isso mesmo, com o português aí, o Qatar empatou do primeiro empate que fez nas duas vezes que está na Copa Mundial, empatou com a Suíça e a Escócia, que está a fazer furor com os seus adeptos em Boston, ganharam ontem 1-0 ao Haiti. É o que se passa na nossa Copa, digo nossa, toda a nossa Copa Mundial aqui nos Estados Unidos, Canadá e México. E não esquecendo que no próximo quarta-feira, em muitos dos restaurantes, claro, portugueses, estou-me a referir do Clube Português aqui em Hartford, do Clube Português em Waterbury, do Centro Cultural de Danbury, também vão apresentar o jogo, no Vasco da Gama, também vão apresentar o jogo. Também temos aqui da Casa do Benfica, que vou falar mais tarde, que tem um almoço. Tenho aqui em mente, mas não vejo agora por agora. Mas enfim, a Casa do Benfica aqui em Hartford, claro, vão abrir as portas mais cedo. Vão ter, claro, um almoço depois para assistir o jogo Portugal-Congo, que se vai realizar na próxima quarta-feira. É assim o que se passa, é assim o que se vai aqui no seu café ao seu domingo. Música, informando, tudo isto e mais no seu completado café ao seu domingo.

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0: Cátia Guerreiro.
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0: Sabia que a sua vida profissional é doutora? Hospital Santa Maria em Lisboa, isso mesmo, e cantora Cátia Guerreiro no seus, penso que este foi já o seu segundo, último trabalho, que tem por título Nove Amores, que ela faz uma canção alusiva aos novos amores, que é 99 às nove ilhas. Bom, agora vamos saudar a nossa amiga ouvinte aqui para os lados, articulados, Rocky Hill, aqui no estado de Connecticut, que esta menina escolheu, digo menina, escolheu as suas estreias preferidas dos anos 70, dos anos 80. Eu não tenho que me alargar muito. Eu sei que os nossos ouvintes já sabem que aos domingos, aqui entre as 9h30 e as 10, lhe pedimos canções dos anos 70 e 80. Eu sei que, mesmo sem for, e esta menina não é daquela data, mas gosta das canções destes anos, anos 70, anos 80. Entre em contato connosco nas redes sociais, DJ Mário Malaçadas, mensagem privada, Arsénio Braga, também na minha página, e claro, no Facebook, Anabela Machel. Olha, antes de entrar isto, e peço já minhas desculpas à nossa produtora, colega de equipa, Anabela, que amanhã tem o seu dia grande. Olha, não esquecendo, a ser ouvinte, passe lá para a nossa página, ou mesmo na página da Anabela, e faça um happy birthday com muito amor. Anabela Machel, isso mesmo, celebra o seu aniversário natalício amanhã, um happy, happy birthday. Mas enfim, 860-297-2450, já tinha devido a pôr esses números no ar, porque são muito importantes. Porque estamos sempre, sempre aqui, se houver saúde, ao vivo, isso mesmo, ao vivo. 860-297-2450. Diga, pode ser duas canções dos anos 80, uma de 70, ou mesmo as três dos anos 70. Tem que ser 70 e 80, certo? Porque o gosto musical, mesmo em outras rubricas, mesmo aqui do programa, é sempre do gosto dos nossos amigos ouvintes. Porque, enfim, os nossos amigos ouvintes é que fazem o Ampletat. E, por favor, qualquer música que não rodamos aqui e é o seu gosto, entre em contato connosco. 860-297-2450. E aqui está as estreias da nossa amiga ali do Rocky Hill, 3738. Estas e esta, 81.

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0: E as... Mais propriamente em 1982. Nosso amigo ouvinte de Rocky Hill. Julio Iglesias. Paco Bandeira. E finalmente, claro, uma linda de Sousa, sim. As suas três preferidas dos anos 70 e 80. Entre em contato connosco e no próximo domingo, claro, a sua preferência é o primeiro ponto importante aqui do seu completado. E somente na nossa rubrica 3738 do Café ao Seu Domingo. 2 minutos 14 segundos para das 10. É o sinal das 10, Costa Leste, Estados Unidos. 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Bom dia, café, o seu domingo.

0: seu último grito musical. Bia. Acabou-se. Que continuo a ouvir. Que eu perdi um grande espetáculo. Na outra noite em Fall River. Ela esteve aqui atuando no Dia de Portugal e continuou-me a dizer: oh, Arsénia, tu perdeste um grande espetáculo. Nunca a vi ao vivo, claro, mas gosto muito da música dela, claro. Muito diferente. Vem do fado, vem. Bom, ela começou no. Como a gente diz em inglês? Electric Music. Underground com o DJ Cura. Ela fez tudo, mas tem uma voz, penso que espetacular também, mesmo do fado. A Bia Cabos, como disse, esteve aqui ali para aqueles lados do Fall River. Ontem à noite é também que deu um grande espetáculo. Bom, eu vi intermédio, claro, do vídeo. Foi o David Carreira animando grandes espetáculos ali para o Dia de Portugal em Fall River. Ele esteve lá ontem à noite.
1: Tudo só.
0: Ai, grande espetáculo aqui.

de carreira nas portas da cidade, da cidade dos Tiares em Fall River. Acaso por dizer, não falta grande talento ultimamente nestas festas portuguesas. Será que há dois anos trazer mesmo artistas de carreira? Isto é muito importante. Penso que é a minha parte, e agora não há desculpas para assistirmos a este espetáculo, porque são os grandes cantores e artistas que vêm de Portugal. Como disse, nos últimos dois anos, ou mais ainda, muito provavelmente mais. E é assim que se faz, mesmo nos dias de Portugal e outras comunidades, claro, comunidades mais fortes, que investem mais, e claro, a juventude está por lá, o que se viu na Bia Cabos, como estava aqui a dizer, que abriu o espetáculo no Dia de Portugal em Fall River, e o David e a juventude luso-americana, já de segunda ou terceira geração, estão com eles, que isso é muito importante. Esta vai ser a próxima que vai vir aqui aos Estados Unidos. O seu último trabalho.

pergunta. Isso mesmo, uma pergunta. Sabe quem está a cantar? Ao pessoal que está na praia, ali para os lados de Rhode Island, Musquamkin. Estou aí com a rádio portuguesa bem alto. Aqui para os lados também, aos nossos amigos, e não vou dizer, bom, não posso dizer nomes. Rocky Neck State Park, chegaram por lá, dizem que está mesmo muito, como ontem me estão a informar, outros ouvintes, claro, muito tráfico. Estão quase a encerrar, se está a caminho, tenha cuidado,

0: também muito tráfico, mas é claro que esses dias mesmo, olha, eu olhando aqui, estou muito ocupado esta manhã, ainda não olhei o boletim meteorológico porque está uma maravilha. Senhor ouvinte, se me está a ouvir de outras localidades, claro, mesmo do nosso Portugal, e é aqui na Costa Leste dos Estados Unidos, ultimamente, um espetáculo aqui, mas já ontem também. As temperaturas nos 90, quentinho, mas nada de umidades. Tempos mesmo de acariciar a praia, a areia, isso mesmo, e a maresia do mar. Está mesmo um espetáculo e vai continuar para hoje, mas hoje à noite, vendo aqui o boletim meteorológico, as coisas vão se complicar, porque vamos ter algumas chuvas torrenciais em certas localidades. Muito, mas muito cuidado. E tenho visto aqui nos Estados Unidos, em certos estados ali para o sul, as coisas mesmo estão bem complicadas, mesmo nesta Copa Mundial, não é assim? Mas enfim, vamos ter as temperaturas oscilando aqui desde New Jersey, Nova York, tudo oscilando entre os 80 e 85 graus. Pode chegar aos 90, mas sem umidade. Tempos mesmo para a piscina, para a praia, para um piquenique, para uns grelhados, sei lá, tudo. Olha, uma coisa também que me notou esta manhã, e alguém também me contatou esta manhã, já há 2 meses, dá mais, há 2 meses, claro, que eu passei por um posto de gasolina e vi 3,99, e disse, epá! Já há muito tempo que não vi o sinal das 3. Usualmente era o sinal das 4, quase 5 dólares no combustível. Mas agora foi aqui em Newington. Passei ali por uma garagem. Digo garagem, claro. Umas bombas de gasolina, melhor dito. E vi nos 3. Assim, ok, Newington is doing good. Isso mesmo. Bom, 10 horas, 21 minutos e 14 segundos, 2 às 10. É o que passa aqui entre as 10 e as 10 e 30. São duas canções do mesmo cantor, cantora ou do grupo. E se titula 2 às 10. Vamos ficar no Brasil. Aos nossos irmãos brasileiros. Força Brasil, não é assim? Marcos, 2 às 10. Café ao seu domingo.
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2: The time is gone.
1: Je te disais.
0: Agora um momento.
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1: 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Je suis à toi.
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1: 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Je m'abandonne. Mais à quoi bon?
0: Do bonito poema. Da Laudalina. Se titula. Se for os longe, levo o meu cheiro. 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
0: Não te esqueças, meu amor, de incendiar o meu nome com a tua boca. O silêncio é um lençol frio quando não somos chama louca. Tu és o meu vício ardente, meu cais mais desejado, no toque que acende, que em mim dorme guardado. Quero tatuar o teu olhar na pele nua do pensamento e deixar o mundo girar no ritmo do nosso alento. No meu jardim és incêndio, flor que se abre em febre. Nosso amor não tem um mistério e desejo, escreve e celebre. Se fores longe, levo o meu cheiro, levo o gosto que ardemos. Quero ser teu, quero ser teu travesseiro, teu delírio, tu magias, teus sonhos. Maria Laudalina Sousa. Poesia aos domingos.

0: bonitas vozes ultimamente nos últimos, sei lá, 10 anos no panorama artístico em Portugal. Melodia da Saudade. Saudando a comunidade brasileira.
1: Já
0: e mais.
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0: Tiveram festa e vão ter mais festas.
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0: Brasil!
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0: Para vocês, sempre aqui com o programa Verdade.
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0: abraço e beijinhos para todos,
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0: Beatles, nossas amigas. Desde Connecticut a Long Island. Rhode Island. Squamkin. Rocky Neck. Para os lados de São Viu. Mais nessas areias.
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0: praia, claro.
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0: Bom, quem está na praia também, penso que está na praia.
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0: Os dois. Que anteriormente, anos, eram lifeguards. O que vi dizer? O Luís Borga e o Alex Louro.
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0: Eram protetoras da pele, mais precisamente. Nada de nadador salva-vidas. Esse para salvar-vidas, complicado. Cuidado, Alex, Alexandre. Cuidado, Luís. Muito protetor da pele.
1: Ao mar, as areias deste mar.
0: Ai, os nossos amigos.
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0: Por todos vocês, hein?
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0: As boas praias.
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0: Condição de um bom dia.
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0: Bom domingo, olha, seja feliz.
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0: Mesmo se as coisas estão ao avesso. Faça. Algo para ser feliz, alguém ser feliz, que é muito importante. Alberto já está por aqui. Vai entrar em contato connosco em 8 minutos. Que fiel ser de mim. Vamos à página informativa. Serviço público. Sempre um trabalho da parte da informação, Departamento de Informação da WRTC. Completado. Bom dia. 14 de junho, 10:54 e 3 segundos. Portal das Comunidades.

notas e mais notas informativas das nossas organizações com serviço público. Tudo isto e mais. Portão das Comunidades. Edição Marzene Braga. Com colaboração de Anabela Michel. Falando de Anabela, não esquecendo, estas e mais informações estão na nossas, no nossa página da rede social Facebook, Amplitud, e estamos aí, claro. Na primeira vamos até a Brisporto, mais provavelmente aos terrenos anexos à Igreja Nossa Senhora Fátima em Brisporto, porque já começou e já está por aí, vamos todos, é só a partir do meio-dia, para os tradicionais comes e bebes, do piquenique anual da Igreja Nossa Senhora Fátima, como disse, isto tudo em Brisporto, nos terrenos anexos à Igreja. Mais tarde vamos ter a Karina e o Arthur a guiar na música. Como tivemos aqui ontem na comunidade em foco, a nossa amiga Cindy falando da festa de Santo António, que se realiza aqui todos os anos, e digo aqui nesta comunidade de Hartford, no próximo fim de semana, 20 e 21 de junho, sábado e domingo. O menu das festas, sábado, início às 7 da noite, na abertura com os Ibebes, abrindo com o DJ Nuno Pereira. A quermesse também a abrir, com jogos juvenis e tudo isto e mais. Vamos ter o rancho folclórico da Igreja Nossa Senhora Fátima e o rancho folclórico de Brisporto. Depois vai atuar pela primeira vez o jovem vindo de Nova Iorque, o astro concertino ultimamente, Luizinho. E por volta das 11 da noite vamos ter a extração da rifa. No domingo, 21 de junho, por volta das 10h30 temos a missa solene, seguida da procissão. Por volta das 10 vai abrir o serviço de take-out até por volta das 2 da tarde. Vamos celebrar Santo António, vamos ajudar a Igreja Nossa Senhora Fátima. E olha, falando na nossa última festa ao ar livre aqui para estas bandas, infelizmente, isso mesmo. No próximo fim de semana, Santo António, nos terrenos anexos à Igreja de Nossa Senhora Fátima. Portal das Comunidades da Fundação Luz Americana, vamos celebrar em New Bedford Atlantic Celebration Day. Isto vai-se realizar no 19 de julho, um domingo, e ao mesmo tempo celebrando 250 anos de independência dos Estados Unidos. E esta Fundação Luz Americana vão ter um espetáculo com a vinda especial de António Zambujo no palco da escola New Bedford High School, isto por volta das 5 horas da tarde. Por favor, o espaço é limitado. Informações, contatar a fld.com e tem mais informações. Como disse, o António Zambujo vai estar por lá, celebrando o Atlantic Celebration Day, isto tudo, uma organização da Fundação Luz Americana. A Waterbury, comunidade aqui do estado de Connecticut, vamos celebrar o São João nos terrenos do Clube Português de Waterbury, 19 a 21 de junho. O início à sexta-feira, por volta do meio-dia, a abertura dos festejos com os tradicionais comes e bebes, no entretenimento DJ Joff e mais tarde a Bruno da Silva Band. Isto no sábado. A abertura mais uma vez por volta do meio-dia, com comidas variadas, desculpem. E também mais tarde vamos ter o Rancho Folclore e Culturas de Portugal, diversão para toda a família aí. E no domingo, aberto também no mesmo molde, não é assim, a partir do meio-dia. E vamos ter na música, claro, a Catarina Aguiar Show, festa de São João, como disse, nos terrenos anexos ao Clube Português de Waterbury, no próximo fim de semana, a 19 e 21 de junho. Na nossa última notícia, a Costa de Fados, e fazendo uma bonita viagem a uma bonita vila que se chama Provincetown, no Cape Cod. Tem a festa portuguesa, claro, mas tem uma grande noite de fados, tudo grátis. E fazendo, como disse, uma bonita viagem até Provincetown, inserido no Festival Português de Provincetown, todos os anos aí, vamos ter uma noite de fados com a Ana Vinagre, Daniel Guerra,
Sónia Bettencourt e Tânia da Silva. Na viola, claro, e o José Iglesias na guitarra. Na viola, de Ferreira, na guitarra, José Iglesias. A data, 27 de junho. Marque no seu calendário, um sábado, no dia 27 de junho. Entre as 7 e as 10 da noite, no Town Hall. E, claro, isto em Provincetown. E a entrada é totalmente grátis. Totalmente grátis. Esta noite fazes, como disse, com a Ana Vinagre, a Tânia da Silva, a Sónia Bettencourt e, por fim, o Daniel Guerra, em Provincetown, claro, inserido no Festival Português de Provincetown. Em serviço público, Casa do Benfica, aqui para os lados, Hartford, New Britain, vão abrir as portas na próxima quarta-feira, para assistir o grande jogo, do primeiro jogo da Copa Mundial do nosso Portugal. Vão ter um almoço totalmente especial, mas faça já a sua reserva, hein? Entre em contato com a Casa Benfica, o Arlindo Seguro, o Francisco Melo. Por favor, entre em contato com os dois, porque o espaço é sempre limitado. Quarta-feira, Casa do Benfica. Vamos assistir a Portugal-Congo no primeiro jogo, como disse, a Copa Mundial. Casa do Benfica, por favor, entre em contato com o Arlindo e o Francisco Melo para um almoço totalmente especial e depois assistir aí ao jogo. Exatamente 11 horas 15 segundos e assim foi o fecho do nosso curto noticiário das notícias das nossas comunidades, serviço público. Isto é um serviço do Departamento de Informação da WRDC, Antleta, da edição Arsênio Braga, com a colaboração de Anabela Michel. Claro, tudo isto na nossa rede, da rede social do Facebook. Faça aí um like, temos aí as notícias todas e a nossa página, o título é Amplitude, programa da WRDC. E finalizando o boletim meteorológico, promete sol e mais sol, quentinho, as temperaturas oscilam de 85-90, isto aqui para toda a costa leste dos Estados Unidos e também ali para New Jersey, a Pennsylvania, claro, e Nova York com as temperaturas mesmo amenas, umidade não muita, tempo espetacular, claro, aqui para os lados amanhã, mas para esta noite, cuidado, porque vão ter em certas localidades chuvas torrenciais. À volta ao trabalho, amanhã, se está em férias ainda melhor, mas as temperaturas também na casa dos 75-80. Boletim meteorológico aqui finalizando o 14 de junho de 2026, informou a Antleta. 2 minutes after 10 o'clock. 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

Costa, mais música. Até ao fecho destas. Café ao seu domingo, no regresso, no próximo domingo às 9. 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

faria já claro, portanto vamos agora para o nosso programa. Já, vamos já começar com uma boa

0: And we're on.
1: Ok. Mas estás a ouvir bem?
0: Estou, muito bem. E tu também?
1: É um bocadinho low, mas está tudo bem.
0: Tá.
1: Okay. Tu podes pôr aí no...
0: Sim.
1: Nos auscultadores mais um bocadinho... não, do outro. Do primeiro, do primeiro.
0: Do primeiro?
1: Não, do primeiro, isso mesmo. Levanta mais.
0: Mais?
1: Ah, agora está mais.
0: Está bom?
1: É isso mesmo.
0: Ok, ótimo.
1: Bom dia para ti, Alberto.
0: Bom
1: mais
0: dia.
1: Uma vez, bom dia para os nossos amigos ouvintes. Do outro lado, uma boa tarde.
0: Sim, é verdade.
1: Bonito dia. E o Alberto estava aqui a falar ao Freck em inglês. Activate the beat. Qualquer coisa assim, né? Estas dunas.
0: Exato.
1: Bonito domingo. Domingo de praia. Mais uma vez aos nossos amigos que estão em contato connosco nas praias locais. Um grande abraço para vocês. Beijinhos. Cuidado com o sol. Né?
0: É verdade.
1: Por muito protetor. Não é assim?
0: É verdade.
1: E o Alberto que veio dos sóis, digo, não foi?
0: Olha, mas sabes, eu fui o que tinha quatro meninas à minha
1: sim,
0: volta.
1: Sim, sim.
0: E eu fui o único que não queimou a minha pele com o sol. As meninas todas estavam depois a recatar com coisas de remédios quando chegaram a casa. E eu cá estou, tudo no normal.
1: Eu não vou comentar nisso porque de quatro femininas,
0: sim.
1: Pelo menos uma ou duas eu posso-me aguentar, mas quatro não posso. Não vou fazer comentários.
0: Ora bem.
1: Mas, olha, falando de nossas amigas, e vamos agora saudar a nossa colega, que ela faz tudo no Facebook, que é produtora da Comunidade em Foco, nossa colega Anabela Michel, que amanhã completa o seu aniversário natalício. Happy birthday, Anabela, muitos beijinhos.
0: Oh,
1: e um abraço
0: bem.
1: Também ao nosso amigo
0: parabéns,
1: Zé Paulo.
0: Beijinhos, exato.
1: Mas a Anabela, que amanhã completa o seu aniversário natalício, um happy birthday. E como disse, a Anabela Michel faz parte aqui da equipa Amplitude, coordenadora da nossa página no Facebook.
0: Claro.
1: Mais uma vez, se ainda não é amigo, ou fazer um follow, muito fácil. O título da página é Amplitude Programa da WRTC e ela é produtora também da Comunidade em Foco e tudo mais. Anabela Michel, mais uma vez, feliz aniversário, um happy birthday, ok?
0: Exato.
1: E aqui, como disse, aqui atrás no nosso portal das comunidades, vamos ter a festa de Santo António aqui nesta comunidade.
0: É verdade.
1: E alguns não, dois ou três ouvintes, mas estavam a dizer mesmo que eu, porque é que eu estava a dizer que era a última festa ao ar livre? Porque é.
0: Não sei.
1: Muito fácil, porque esta é a última festa. Eu estou a falar aqui em Hartford.
0: Exato.
1: Por favor, não se confunda com outras comunidades. É?
0: Exato.
1: Estou a falar aqui da comunidade em Hartford, que é a última festa ao ar livre. Vamos todos ao Santo António no próximo fim de semana. Abrisporto, aos nossos amigos em Abrisporto, já estão aí nos espaços da Igreja Nossa Senhora Fátima em Abrisporto, porque vão ter o seu piquenique anual. Também temos... Aqui temos aqui mais a festa de Santo António em Waterbury, mas vamos dar mais detalhes que se vai realizar a 13 e 14 de junho, é o que está a acontecer, penso, não estou em erro. Esta notícia veio aqui por última hora, aqui ao Trinity College, não sei se é mesmo o que está a acontecer. Mas enfim, a festa do Santo António, e não esquecendo o São João para os lados de Waterbury, que se vai realizar também nos dias 19 e 21 de junho. Mais, temos aqui e mais uma vez Alberto a saudar a nossa amiga Anabela Michel, de que amanhã faz o seu aniversário. Eu penso que é 19, 20 anos.
0: É assim? Eu não sei, não vou recomendar nada que eu não saiba, não é verdade?
1: Certo. Também saudando a nossa colega que esteve aqui no último fim de semana, a Laudalina, ali para os lados de Taunton, Mass, e a todos que estão a conduzir ainda para Dia de Portugal em Fall River, em New Jersey. Muito cuidado, claro, por este fim de semana com estas temperaturas amenas e muito boas para a hora da praia. Uhum. Muito cuidado a conduzir, muita prudência, não é assim?
0: É verdade.
1: E falando na Copa Mundial, eu não sei se tens visto alguns jogos, claro. Ontem foi ali, aqui perto de nós, em Boston,
0: sim, sim.
1: O Brasil,
0: sim.
1: Contra Marrocos. Marrocos que ultimamente, sei lá, nos últimos 10 anos tem dado dor de cabeça a todos, nos deu a Portugal e agora ao Brasil. Penso que foi um bom jogo, o Brasil jogou o que podia jogar,
0: sim,
1: claro,
0: foi,
1: penso, na primeira parte podiam fazer melhor, mas enfim, foi um jogo complicado para o Brasil. O primeiro jogo é sempre um primeiro de nervos. Nesta edição Copa Mundial.
0: Ia só dizer uma coisa, que também já vi 5 jogos, mas uma coisa que me está. Bem, isto é a minha opinião, não
1: claro, quero claro, dizer, a tua opinião.
0: Mas o que eu vejo agora naquele futebol, todos os jogos de futebol que eu vi, foram 5, como já disse, eu nunca vi jogos de futebol tão ásperos, tão duros, a baterem uns com os outros, como há muito tempo já não era assim visto.
1: Okay.
0: Mas ainda bem que, por enquanto, são 2 jogadores que foram aleijados, ligeiramente, mas vejo que estão muito agressivos uns com os outros. Eu não gosto assim de futebol, porque o futebol, da forma como está jogado hoje em dia, é áspero, é duro e não tem habilidade, não se pode ver a habilidade do bom jogador que não seja empurrado, batido, pontapé. Eu fiquei um bocadinho desapontado, mas é a minha opinião, não é verdade? Desculpem lá, não ponho aqui a dizer que estou errado, nem bom. Mas cá o nosso futebol, lá em Portugal, é raro que a gente veja os jogadores ásperos como já foram agora nestes 5 jogos que eu já vi, mas é bom que o futebol devia ser um bocadinho mais desligado com deixar os jogadores jogar e não dar áspero e com murros e coisas e pontapés. Eu não gostei, mas enfim, continuarão de certeza, mas vamos ver o que é que vai daqui para a frente. É a minha opinião, claro.
1: Meia surpresa ou surpresa, sei lá, não sei, mas aqui para os Estados Unidos, da vitória 4-1, foi um grande jogo.
0: Foi um excelente jogo.
1: O Paraguai também não está a jogar, também não é seleção aqui há 10, 15 anos, mas enfim, temos que dar o crédito totalmente aos Estados Unidos, que jogaram-se a fazer pressão todo o jogo. Penso que o nosso amigo Tony Horton também tem. Deu a sua opinião. Foi bonito, agora vamos ver no segundo jogo, mas foi bom para a abertura, para o anfitrião aqui deste país que está a organizar isto tudo. O Canadá também empatou, né? Assim, o México ganhou. Vamos ver as equipas,
0: mas olha, diria,
1: das nações, e vamos ver.
0: Eu vou dizer, para mim, na minha opinião, foi um dos melhores jogadores de futebol americano que eu adorei ver. Sinceramente, foi um jogador, um bom jogo, não foi áspero com empurrões nem nada, mas gostei muito do futebol americano, tenho que dizer isso.
1: Sim.
0: É a minha opinião, meu amigo.
1: Olha, e temos aqui opiniões de alguns nossos ouvintes que entraram em contato comigo. O nosso amigo ali de Fairfield, Connecticut, ele diz que gosta. Half of your opinion. E é porque há jogos mas há jogos também muito corretos e os árbitros estão a fazer um bom jogo. O que não está a gostar, olha, aqui este foi do nosso amigo em Fairfield, o nosso amigo da Flórida, o que não está a gostar, e já comentários que não estão a gostar. É, mesmo de ex-futbolistas, ex-treinadores, e agora o ex-treinador do Klopp do Liverpool, ontem veio à ressaca a dizer que não está a gostar, é daqueles momentos que param o jogo para refrescar, e ele diz que não está assim tanto calor para refrescar, o que está a dar é para as televisões.
0: É verdade.
1: Porque a televisão faz comerciais ali em 1 minuto e ganha milhões. E a FIFA foi isso que eles puseram, e até agora tem a desculpa que os jogadores, mesmo ele viu, e vi também no outro dia que muitos jogadores mesmo nem na água tocaram, mas puseram ali de dar um break, mas ajuda também aos treinadores, porque tu tens 1 minuto ou 2 minutos de de conversar com eles, mas muitos dizem que isso é só por dinheiro, porque estão a pôr as televisões a dar os comerciais, não é assim? Num minuto. Mas enfim, diz lá.
0: Mas olha, eu gosto do ponto de que os jogadores estão interrompados para descansarem o corpo, de vez em quando.
1: Sim, sim.
0: Porque se eles são jogadores profissionais que estão aqui a jogar pelo país deles, não é? Como nós, eu acho muito bem que jogam com 30 minutos, se não estou em erro, e deixar eles descansar mais um pouco, porque os jogadores vão ter que recuperar depois para as equipas deles. Eu acho muito bem que eles deem um pouco mais de descanso ao seu corpo. E gostei de alguns jogos, tenho que dizer que o primeiro jogo de Vitória 4-1 gostei muito, não foi muito árduo nos corpos, mas vamos a ver, ainda falta muito.
1: Eu do nosso ouvinte aqui destes lados, o Alexandre disse, não, eu sou da opinião dele, ele diz que a Coreia do Sul, a Austrália e Marrocos são equipas que podem ir muito longe.
0: Sim, sabe? Sem dúvida.
1: E temos outras.
0: Mas também ainda todas já não foram jogadas, portanto, já vi 3-4 equipas que jogaram bem, e bonito, mas também já há ásperas para caranças. A gente não pode dizer que são todos iguais, não é verdade?
1: Eu não fiz o papel de casa agora. Tu tens o calendário que equipas vão jogar hoje?
0: Tenho, mas também tenho em casa que agora. Mas, para aí, pá, mas eu posso estar a falar de hoje, não é verdade?
1: Deus, claro.
0: Okay, então vamos começando um bocadinho que eu vou ver se eu encontro aqui.
1: E não esquecendo, olha, enquanto tu estás aí na busca, não esquecendo que na casa do Benfica, no próximo quarta-feira, claro, estava aqui a ver.
0: Não, pois.
1: Tem um almoço totalmente especial. A favor e contra o que o espaço é limitado, é?
0: Ok, vamos ter a Alemanha com o coração à 1:00 PM.
1: Oh meu Deus, é isso mesmo.
0: Era isso do que isso. Está aqui o que está aqui escrito, pá. June 14, à 1 PM, Germany, coração. Então, para já é isso. E depois ainda temos o Netherlands às 4:00 com o Japão. Ok, eu penso que para hoje, penso eu, porque os outros dois alguns já foram feitos.
1: Bom, a Holanda contra o Japão, a Suécia contra a Tunísia. Obrigado aqui, o homem de Porto Mão, ali dizer os nomes, mas Alex, obrigado. Olha, tu sabes que é a minha equipa, a equipa surpresa Ardabacs.
0: Qual delas?
1: É a Costa de Marfim, Ivory Coast.
0: Olha, por acaso acho isso uma grande surpresa.
1: Já vi 2 ou 3 jogos no último ano também. No último jogo não foi assim muito, mas ganharam a França por 2-1. Eu tinha dito aqui e disse também ao meu amigo Mário Costa. Mário, eu penso que ele está a jogar ali no Marte em Berlim, na equipa do Clube Português. Mas disse aqui ao Mário, aqui na última semana, gosto, e ele gosta muito. Há duas equipas Ardabacs. A Costa Marfim e a Inglaterra. Cuidado com a Inglaterra. Eu sei que muitos ouvintes estão a dizer, a Inglaterra é todos os anos e nunca dá. É isso mesmo, mas qualquer coisa me está a dizer que a Inglaterra vai fazer um grande campeonato. Mas a primeira, claro, é esta outside the box. Eu não sei se o Alex está de acordo comigo. A Costa de Marfim.
0: Olha, mas eu estou à espera de um jogo de amanhã, a Espanha com o Cabo Verde, que eu acho que a Espanha é uma grande equipa.
1: Isso mesmo, está em terceiro lugar para ganhar o campeonato.
0: Depois temos também o Saudi Arabia, o Uruguai, às 6 da tarde.
1: Saudita.
0: Exato.
1: Sim.
0: E depois às 9 da noite, o Irã e com o New Zealand. Eu acho que este talvez seja a competição mais fraca
1: do do grupo?
0: Sim, mas não vejo grande jogo com o Irão, com o New Zealand, porque na minha opinião, são equipas que são um bocadinho fracas, vamos dizer assim, competentes com os jogos ou equipas da Europa, na minha opinião.
1: Certo. Bom, gostei também e bonito, pelas primeiras vezes eles ganharam numa Copa Mundial. Pô, esta é a segunda vez, na primeira tiveram. Foram para aí, o país que o Qatar, que empataram até mesmo a final do jogo contra a Suíça. Mas é interessante, temos lá um português.
0: Sim? Em que equipe?
1: Do Qatar. Ele se tornou do. Yeah. É interessante.
0: Mas curiosamente, eu penso que as melhores jogadas vão acontecer agora daqui para a frente.
1: Bom, com as equipas, a gente não vimos, só vimos até agora. Uhum. Claro, eu não vou a dizer mais, foi só o Brasil em equipas com mais poder, não é assim que ouvimos.
0: Sim, mas olha aqui.
1: Mas está bem, mas.
0: Estou a ver algo as melhores jogadores, as melhores equipas vão agora começar a puxar-se, porque todos eles vão ser competitivos. Eu sei, todas as pessoas têm uma opinião, não é verdade? Sim. Pois, com certeza. Mas eu acho que.
1: Diz. O nosso amigo Louro está aqui a brincar comigo. Diz que Cabo Verde vai surpreender a Espanha. Olha, Louro, eu vi o jogo aqui, eu fui ao jogo amigável, eles estiveram aqui no Bristol Field, aqui no East Hartford.
0: Olha, sabes
1: não
0: qual é
1: vi
0: equipa?
1: Grande coisa, mas é claro, eles usaram, se calhar, penso que usaram 25 jogadores naquele jogo contra a Bermuda. Uhum. E ganharam por 3-0. Louro, eu penso que isso não vai acontecer.
0: Olha, sabes qual é a equipa que eu quero ver jogar em breve?
1: Espera aqui, não me esqueça do Louro, porque ele devia jogar no Totobol ultimamente, porque ele me disse aqui num domingo, foi no jogo da Taça Portugal, que o Torriense ia ganhar. E foi interessante que o Torriense ganhou. Eu lembro-me que me esqueci dessa. Mas amanhã, não, amanhã, apá, se Cabo Verde ganhar a Espanha, eu vou-te fazer agora uma aposta aqui. Bem, no ar. O almoço é meu. Ok, Alex? O almoço é meu se o Cabo Verde ganhar a Espanha. Certo? Se a Espanha ganhar o Cabo Verde, apá, tu tens que arranjar um porquinho, um leitão, porque eu penso que eu vivo em Newington. Vamos ao leitão. Uma aposta? Certo.
0: Sabe o que é que eu digo?
1: Bom, Alberto, tenho que ir embora.
0: Sabe o que é que eu digo? Sem comentário nesse jogo.
1: Meu Deus. Mas é, nunca se sabe.
0: Exatamente.
1: Mas ao mesmo tempo.
0: Mas olha, também se isso acontecer, vai ser um grande milagre para uma equipa.
1: É como o Tony Horta está a dizer, a bola é redonda.
0: Isso é verdade.
1: E pode ser acontecer. Isso é verdade. Pode acontecer a todo mundo.
0: Tony, tu tens toda a tua razão, mas eu também tenho a minha. Nesta aposta, não estou muito positivo.
1: Alex, um grande abraço para ti, obrigado por estares aqui connosco. Os outros ouvintes, tenho aqui dois ou três que querem ficar anónimos, dizem, olha, uma menina, uma senhora que eu conheço muito ali, do Rhode Island, diz que aposta muito daquele ouvinte Loura dizer que o Cabo, ela também pensa que o Cabo, nossa amiga Cabo-verdiana, ela disse, até que enfim tem que alguém aqui de Cabo Verde. Que bom, eu vou dizer que o nosso amigo Louro não é cabo-verdiano, mas tem feitiços cabo-verdianos. Mas ele não é cabo-verdiano, mas ele votou em Cabo Verde. E esta senhora diz um beijinho para esse amigo ouvinte e vamos todos por Cabo Verde. Obrigado à nossa amiga ali para os lados de Bristol, Rhode Island, sempre em contato connosco, com a cabo-verdiana, que esteve aqui até no jogo, no último domingo, do Cabo Verde contra a Bermuda. Bom, vamos em uma pequena análise. Penso que Portugal, vou apostar num 2-0 contra o Congo na quarta-feira. O que é que pensas? Eu vou no resultado 2-0 contra o Congo
0: na
1: quarta-feira.
0: Portugal,
1: o que é que
0: vai estar a jogar com o Congo?
1: Portugal-Congo.
0: Portugal quê?
1: Congo, África.
0: Quanto? 2-0?
1: Yeah.
0: Eu dou 4-0.
1: Uau, ok.
0: Estás porquê?
1: Está grande.
0: Estás porquê? Porque eu penso que a nossa equipe é superior à outra. Mais nada.
1: Vamos a ver. Mais uma vez, o Horta a dizer, a bola é redonda.
0: Quem é que disse isso?
1: O Horta.
0: Bem, ele tem toda a razão, mas o Horta, ele é um...
1: Mas enfim.
0: Pois, exato.
1: Tu apostas no 4 e eu aposto no 2-0.
0: Ok.
1: Certo. Bom. Da minha parte vai ser tudo, Alberto. Vamos, já temos maçado aqui.
0: Sim, sim.
1: São palavras,
0: vamos mudar
1: a música até ao fecho. Uma condição do bom fim de semana. Se estiver na praia, uma boa praia para todos vocês, ou mesmo na piscina, tudo isto e mais. E não esquecendo que nestes meus números, se houver saúde, no próximo sábado cá estaremos nós. para mais uma programação às 9 da manhã. Bom dia, boa tarde, boa noite. Alberto, continua aí com a música. Sim. E sempre, sempre, sempre, sempre gratos é pela vossa sintonia, a senhora ouvinte. O senhor ouvinte é que faz, e vai fazer os anos aqui com a Amplitude em 2 semanas, a 4 de julho, 54 anos de atividade radiofónica voluntária. Alberto, isto não se faz todos os dias, não é?
0: É verdade. E olha, também tenho de dizer-te que o teu bom trabalho tem feito todos os fins de semana, também há de ser...
1: Vamos por isso. Exato. Vamos por isso. Mas o senhor ouvinte é que é importante por estar aqui connosco. A todos, um grande abraço e vai-se... Bom, e claro, vamos...
0: Vamos a uma música.
1: Vamos estar sempre. Continuar a ser o Amplitude aqui aos sábados e domingos.
0: Sem dúvida.
1: Bom dia para ti, bom dia para os nossos amigos e, claro,
0: vamos à música.
1: Tarde.

Bem, chegou o dia, chegou o fim do dia. Vamos cerrar com o nosso nacional e o nosso national. Estou bem, agora vamos aqui, então, vamos decidir com esta nossa adeus.